0: tem.
1: Tem?
0: Tem brinco de ouro, tem.
1: Ah.
0: Corrente de ouro, tem.
1: Que bom.
0: Tem pano da costa, tem.
1: Tem.
0: Tem bata vendada, tem.
1: E que mais?
0: Pulseira de ouro, tem.
1: Tem.
0: Tem saia engomada, tem.
1: Tem.
0: Sandália.

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